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0: 6h59.
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0: Obrigado,
1: menina. Obrigada.

Caruaru. 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

Eu sinto a tua presença nesse lugar, Deus. O Senhor não falha. O Senhor não mente. O Senhor não muda.

aquele que começou a boa obra é fiel. Ele não é homem para que minta. Ele não é filho do homem para que se arrependa. 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

0: 10h30.
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0: 12:16. Boa tarde.
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0: A partir de agora, estamos chegando no dial do seu rádio para lhe deixar bem informado com as notícias locais, regionais, estadual e nacional, por meio dessa frequência que é a 104,9 da Capivara FM, como também a Poço Dantas FM. É transmitido esse rádio jornalismo que tem a produção e a apresentação de Geraldo Andrade. Sinoplastia dele, Alex. Hoje é uma quarta-feira, o dia 14, o mês é outubro, o ano é 2026. No dia de hoje se comemora o Dia do Meteorologista, Dia Nacional da Pecuária, Dia Mundial da Normalização. Temperatura com sol forte em Uiraúna, a mínima é de 23 graus Celsius, a máxima de 36. E vamos aos destaques da edição de hoje do programa Uiraúna Bom.
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0: O governo da Paraíba convoca mais de 840 professores aprovados no concurso da educação. E mais, celular de vocário detalha duas de quatro idas do ex-banqueiro ao Planalto. O ministro diz que está otimista com a China, apesar da tarifa sobre a carne. Papa Leão 14 é diagnosticado com câncer e retira parte do pulmão. CCJ do Senado conclui votação da PEC da segurança e texto vai para o plenário. E há 10 dias do pleito eleitoral, ou seja, o segundo turno, vamos aos destaques da edição de hoje do programa do Iraúna Bom, que é as eleições 2026.
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0: Disputa presidencial, Cast divulga a primeira pesquisa do segundo turno entre Flávio e Lula. Daqui a pouco os números. Movimento de apoio ao senador Flávio Bolsonaro vem ganhando força em município de Conceição e Vale do Piancó, em Sertão da Paraíba.

0: Ah, pois. Deputada de oposição declara apoio para a presidência da Assembleia Legislativa em Wilson Filho, mas nega aproximação com Lucas Ribeiro. Ricardo Coutinho afirma que só apoiará a reeleição de Hugo Mota se for por orientação de Lula. Votamos a favor da 6x1 e nunca mudamos de posição, diz o líder do PL. Flávio muda de ideia e volta atrás, confirma presença no debate da Band. Para concluir as manchetes, vamos com as informações gerais do programa O Iraúna Bom.
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0: Essas e outras vocês ouvirão a partir de agora no meu, no seu, no nosso programa O Iraúna Bom, que está só começando, recheado e apimentado de muitas informações a partir de agora no dial do seu rádio.
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0: 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Cutuca as esporas, Geraldo. Valeu!
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2: Queremes, cá estamos nós, agradecendo a Deus, que é nossa luz divina, rapaz. Nos permite estarmos aqui agora, rapaz. Sem Deus não somos nada. Sem Deus não vamos para lugar nenhum, a nossa vanguarda de tudo. Boa tarde, Alex, como vai? Boa tarde a você que já está em casa, sentado à sua mesa, reunido com a família, se deliciando daquele bom paladar, então, que é o almoço, bom apetite.
3: É claro, também tô cagando.
2: Não é nenhuma novidade você estar assim. É, tome banho, beba muita água, que o calor tá de matar, é a verdadeira bola de fogo.
4: E o calor tá de matar, vai ser na praia da Barra, que uma moda eu vou lançar.
2: É, você que esteja em qualquer parte, nos ouvindo por aquela ferramenta indispensável no seu dia a dia, da boa comunicação, rapaz. Ele e o celular. Você que esteja em trânsito agora, saindo do seu trabalho, nos ouvindo pelo receptor do seu carro, não poderia ser diferente. Agradecer pela audiência.
5: Não corra, não.
2: Não, corra não. Se correr é pior. Cai num abismo e não se levantar mais. Você que esteja em qualquer parte do Brasil, até no mundo, nos ouvindo por ela, a grande vanguarda do século XXI, que é a internet, é a poderosíssima. A todos vocês, da forma mais prestimosa, bondosa, graciosa e grandiosa, agradecemos antecipadamente a audiência desse programa, vale deixar bem informado e atualizado de tudo até as 13h30.
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2: Solução para a segurança, então, é o que a população quer. Há pouco, quando me deslocava aqui para os estúdios, eu ouvi uma proposta de identificar o bandido, o ladrão, o roubo do carro, tudo mais. Mas cada vez mais estão violentos esses meliantes, essas poderosíssimas facções que estão tomando de conta. Paz, meu senhor, para uma informação tão triste que falta adjetivo para se pronunciar nesse instante. Duas jovens lindas, gozando de plena saúde, foram sequestradas, amarradas, espancadas e mortas. Uma de 15 e 18, duas irmãs. Tirado lá da cidade de Aqueróis, do Ceará, e deixado os corpos em estradas vicinais lá de Itavá. Diante um acontecimento tão triste, resta a cada um de nós brasileiros, que sabemos que é o que as pesquisas atestam, que o maior problema crucial desse Brasil é a segurança. Estamos numa eminência a 10 dias das eleições, desse segundo turno, para escolher quem permanece ou quem vai ou não sentar na cadeira mais importante e comandar os destinos desse país com tantos desafios profundos. E principalmente a segurança. Porque se coloco no lugar de um pai ou de uma mãe, de um familiar, que viu seus dois membros, suas duas membros, ou seja, duas jovens tão lindas, repita, sadias, se vítima de uma bandidagem, de uma questão tão social. Um país que não temos mais segurança para ir e vir e andar livremente, onde brasileiros e brasileiras da forma mais inocente estão pagando tão caro para viver e tão fácil para morrer.

0: Eita, meu Deus, é a situação delicadíssima nesse nosso país. E a quem pode nos salvar? Lá no céu, a Deus, e aqui na terra, né? A partir de agora, eu libero 999-87-3658 para a participação do ouvinte. Manda sua mensagem de texto, manda o seu áudio. Ligue diretamente via WhatsApp, via telefonia móvel. Você participa aqui, se não quiser, traz o problema da sua rua, do seu bairro. Traga sua opinião sobre esse nosso comentário. E claro, coisa estando errada, coloca a boca no trombone, porque aqui ouvimos dois lá, tanto a denúncia, o denunciado, já temos ouvinte. Alô, boa tarde, quem fala?
1: Da capital de todos os paraibanos, Geraldo Andrade e Clodoaldo Fernando. O tempo aqui tá ótimo, Geraldo Andrade, um solzinho gostoso, ventilado, tá beleza, rapaz. Oi, boa tarde pra você, oi, boa tarde pra Alex, fala, Geraldo.
0: Há 10 dias do segundo turno, tem a efervescência de um clima político ou não? Boa tarde.
1: Não entendi, repete.
0: Há 10 dias do segundo turno, há um clima político aí forte ou tá tranquilo?
1: Boa tarde mais uma vez, Geraldo Andrade. Boa tarde para os ouvintes da Rádio Capivara de Uraúna. Essa rádio simples e humilde foi a primeira rádio que chegou aí na cidade de Uraúna, no sertão da Paraíba. Hoje a Capivara está abrangendo aí pelo Brasil, pela internet. Geraldo, aqui está tudo ok. O clima aqui em João Pessoa, sobre política, está tudo ok, tudo parado. Aqui e acolá a gente vê uma manifestaçãozinha pouca, né? Uns com a bandeira de um candidato, outros com a bandeira de outro candidato, e mais aqui tá, a manifestação está muito calma demais. Só teve uma carreata aqui a semana passada que passou aqui, muita gente mesmo, uma carreata do candidato Flávio, muita gente mesmo, e eu não fui não, mas passou aqui, próximo aqui ao apartamento que eu moro, na principal, muita gente, Geraldo Andrade, começou lá do Ronaldão, lá próximo o Almidão. E só isso mesmo, mas tudo tranquilo, entendeu? Tudo tranquilo. Mas tá faltando aí 10 dias ou é 12 dias, Geraldo, para a onça beber muita água no Brasil.
0: 10 dias.
1: Pronto, falta poucos dias para a onça beber água no Brasil. Muita água essa onça vai beber e esperamos que um dos dois candidatos que faça o bem para o nosso Brasil. Esperamos, Geraldo, que acabe com a corrupção e os escândalos que nós temos em nosso Brasil. Só isso. E pedimos também, os brasileiros pedem também para a justiça em Brasília, ser uma justiça mais sincera, ser uma justiça mais forte, ser uma justiça ideal mesmo para os brasileiros, ser uma justiça que não fique entre aspas, entendeu? Que as leis sejam mais rígidas para o nosso Brasil no a partir do ano que vem, seja uma lei mais rígida para feminicídio, seja uma lei mais rígida para assaltante de celular, ladrão, no caso, seja uma lei mais rígida para um homem que espanca mulher, entendeu? Seja uma lei mais rígida para estuprador, que estupra mulheres, criança, enfim, geral, seja uma lei que seja rígida para tudo, porque o nosso Brasil, Geraldo, você sabe disso, Alex sabe disso, Jota Batista sabe disso, Benilda Santiago sabe disso, todo povo urana sabe disso, que o nosso Brasil está esculhambado, tá virado de cabeça para baixo. A verdade é, Geraldo Andrade. Um abraço aí, Geraldo, para a tua filha, a Antonina, a nossa menininha que vai ser nossa futura advogada ou médica, doutora de Uraúna. Ela está estudando para isso. Um abraço aí para o teu papai, a Silvia Tempero, para a sua mamãe, para a sua irmã. A Silvia Tempero, que é uma grande figura, uma grande potência aí de Uraúna, muito conhecidíssima aí no sertão da Paraíba e também conhecido em todo o Brasil. Uma família perguntou assim, Geraldo, tu nunca mais falou do pai de Geraldo Andrade, Assis do Tempero? Eu digo, não, porque às vezes eu esqueço. Mas que vai um abraço para Assis do Tempero, essa grande potência. É uma figura, Geraldo.
0: Está lhe ouvindo, está lhe ouvindo nesse instante.
1: É uma figura que, pela qual nós temos o maior

0: feito o maior carinho pelo seu pai. Não só o povo do sertão, mas do povo de todo o Brasil. Abraçar também, Geraldo, a família aí de Alex, J. Batista, que é uma grande figura. A mamãe de Alex, a esposa de Alex, ou a esposa de J. Batista. Nesses dias, Alex tá se casando. Já estou sabendo que Alex está nos braços de uma gata aí de Uraúna e pode haver casamento. Não esqueça de convidar o seu amigo Clodoaldo Fernando, não, Alex, para eu participar do churrasco. Geraldo, um abraço para você e vou repetir mais uma vez. Está perto e a onça beber água. E você, meu amigo eleitor, minha amiga eleitora, sabe escolher o nosso representante que vai conduzir o nosso Brasil por 4 anos. Cuidado, cuidado, cuidado, senão o Brasil vai continuar de cabeça para baixo de novo. Um abraço.
1: Outro Clodoaldo Fernandes, obrigado pela sua participação direto da nossa capital, que é João Pessoa. Uma boa notícia, rapaz, para os concurseiros. O governo da Paraíba convocou mais de 846 professores aprovados no concurso da Secretaria de Estado da Educação. Os profissionais estão distribuídos em 3 disciplinas, com destaque para a matemática, que lidera o número de convocação, com 232 candidatos chamados. Na sequência aparece língua portuguesa com 190 convocados, educação física com 92, também foram contemplados profissionais de artes como história, geografia, inglês, espanhol, física, biologia, química, sociologia e a filosofia. O concurso ofereceu inicialmente 2 mil vagas, com salários que podem chegar até 6 mil. R$ 944,09. As provas foram aplicadas de 13 de julho de 2025. E o resultado final foi divulgado em 25 de novembro do mesmo ano. Tanto aí, você que passou, tá de estabilidade. Esse foi convocado já nas primeiras listas aí dos 840, né? 846, né? Professores aprovados no concurso do Estado. Vamos ao intervalo? A gente volta já já.
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1: 12h34.
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1: É

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1: Ele mesmo, são 12 horas e 39 minutos em Uiraúna. Com o programa Uiraúna Bom aqui pela Capivara FM, mas também pela Poço Dantas FM, que retransmite esse rádio jornalista também. Nós mandamos aquele abraço a todos os Poço Dantas. Olha, o governador eleito do Paraná pelo PL, Partido Liberal, Sérgio Moro, defendeu a união de lideranças políticas do Estado em apoio à candidatura de Flávio Bolsonaro do PL à presidência da República. A declaração ocorreu durante coletiva à imprensa na noite de ontem em Curitiba.
2: Agradecer a presença de todos vocês da imprensa, eu quero agradecer a presença de todos os nossos aliados aqui que concorreram pelo PL, pelo Novo, pelo Podemos e outros partidos também na nossa coligação. Eu quero agradecer aqui todos os prefeitos e vereadores que atenderam esse convite para estar presente nessa data, que mostra a união do Paraná em prol da candidatura presidencial de Flávio Bolsonaro. Flávio Bolsonaro, ele saiu à frente para esse segundo turno, resultados das urnas nos foram muito positivos. Inclusive, aqui no Paraná, ele aumentou a sua votação em comparação com o Jair Bolsonaro em 2022, ampliando a sua vantagem. Agora, o Paraná jamais vai faltar com a sua responsabilidade. E a responsabilidade nossa, aqui no nosso estado, é, primeiro, aposentar o Lula. Ninguém aguenta mais 4 anos de juros nas alturas, famílias endividadas, empresas quebrando, o crime organizado crescendo e a roubalheira de volta totalmente desenfreada. Sem falar nos abusos que, infelizmente, temos visto de parte de alguns ministros aliados ao Lula. E o Lula nunca escondeu o seu desapreço em relação ao Paraná. Nunca tratou esse estado de uma forma condizente com a sua importância e uma forma também compatível com uma população que valoriza quem trabalha e quem produz.

0: E, ao contrário disso, nós temos certeza que o Flávio Bolsonaro, no Palácio do Planalto, vai dar uma atenção especial para o estado do Paraná.
1: Aí. E o Sérgio Moro, seu suplente, não era filiado no PL, vai se filiar, né, para aumentar a bancada do PL, já que Moro, agora eleito governador, seu suplente senador, assumirá o restante dos 4 anos lá na Câmara.

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0: É verdade.

0: O ex-governador da Paraíba e deputado federal eleito pelo PT, Ricardo Vieira Coutinho, falando à imprensa no dia de hoje, ele disse que só votaria em Hugo Mota a sua reeleição na condição de presidente da Câmara dos Deputados se tivesse a orientação de Luiz Inácio Lula da Silva. Vamos ouvir.
1: Olha, eu tenho uma tendência a seguir a orientação do presidente Lula. Né? Eu quero assumir, nós vamos discutir. Nós tivemos uma reunião em Brasília, mas essa reunião, claro, não foi para discutir presidência de Câmara nem nada. Foi para discutir campanha, né? Foi para animar a moçada toda, que saiu bastante animada. Mas nós vamos discutir isso posteriormente, né? O compromisso que exista. Se é que existe o compromisso, tá? Eu vi na imprensa isso, mas...
2: Se Lula direcionar, o senhor vai lá?
1: Vou sim. Eu acho que o país está passando por instabilidades muito grandes. Não serei eu a criar uma instabilidade em função de um cargo numa mesa diretora de uma Câmara de Deputados. O problema não é esse, o problema é saber o seguinte, é o que é que será feito dessa vez em relação a uma proposta de pauta, né, que seja a proposta que respeita a proposta de pauta, caso o presidente Lula vença as eleições, dos avanços das propostas que serão encaminhadas para lá, né? Através da Câmara dos Deputados e naturalmente também do Senado. Essa é a discussão, eu não discuto muito nomes, eu não tenho problema com nomes. Pode botar quem for na minha frente que está tudo certo. Agora,

0: quer saber é o conteúdo, né? Nós vamos para onde? Qual é o conteúdo? O conteúdo é esse. E segundo, eu quero ver também o deputado, né, o presidente da Câmara, cada vez mais presente aqui dentro da campanha nesse segundo turno, né? Isso não é uma cobrança nem nada, quem sou eu para cobrar de quem quer que seja, mas é apenas assim uma necessidade que nós precisamos.
1: Aí é a palavra do deputado eleito Ricardo Vieira Coutinho. Hoje a imprensa de João Pessoa mesmo por lá falou, né, e declarou isso. Participação do ouvinte, alô, boa tarde.
2: Olá, Geraldo. Boa tarde, Geraldo. Boa tarde, Alex. E é isso aí, Geraldo. Falta 12 dias, né? Vamos ver aí quem vence essa parada dia 25 aí, né? Só resta agora aí, agora 12 dias, né? Tá em cima, né? E o eleitor que vai decidir aí essa parada, né? Vamos respeitar a democracia, vamos respeitar a todos, né? O eleitor, cada um respeitando o outro, né? E vamos ver quem ganha essa parada, né? Dia 25, né? Cada um quem ganhar comemora, o que perdeu, chaquetar, deitar, né? Isso aí, né? Mas é a vida, é uma vida, é um jogo. Uma roda gigante, o senhor tá, a hora tá embaixo, o senhor tá, a hora tá em cima, né? Vamos aguardar esse embalo aí, esse ponto, né? Já tá tendo muita aposta aí, por aí, a gente já tá aqui até um bocado de aposta aí, sabe, né? Agora aí apostar, né? Não tem controle de apostar não, assim. É, a Porsche é duvidoso, né? O ganho perde, né? É isso aí, mandar para a Bahia, Irlanda, Toninho, Toninho Rei da Vassoura aí, Pateta aí, a todos, aí assim, Mangabeira aí também, Pantera aí, a todos, Jonas, a Cor de Zé, a todos, Saliés, a todos que escuta aí, lá na Poço Dante FM aí, a todos que estão ligados aí na sintonia. É isso aí, Geraldo, um abraço aí para todos os ouvintes aí nessa... Estamos nessa reta final agora, só resta agora 12 dias para o segundo turno, né? E é isso aí, vamos aguardar o que vai dar, né?
1: Se Deus quiser, Lula, você é um homem que não tem coragem de apostar, tá? E você tem coragem de apostar, tá como Lula. Hoje com medo e dizendo que a eleição é duvidosa. Aqui você participa através do 999-87-3658, como Lula aí participou. Aí a Cash divulga sua primeira pesquisa após o segundo turno, viu, rapaz? A primeira pesquisa para a presidência da República no segundo turno, a Cash, que é aquela que é contratada pela Rede Globo. A Cash traz o seguinte, né? Lula tem 47%, Flávio tem 43% em segundo turno. Mas é por estados, né? Estados como... O Amazonas, né? Lula traz a... leva uma vantagem. O estado do Amazonas. E disputa entre Lula e Flávio. Vamos ver aqui quais os estados aqui. Pesquisa Cash divulgada ontem mostra o presidente Luiz Inácio Lula do PT com 4 pontos percentuais. Mas é por regiões, né? Por alguns estados. Exemplo aqui, o estado do Amazonas não é a nível nacional, não. Alex.

0: Deputado estadual eleito Felipe Leitão do MDB admitiu possibilidade de retomar aos republicanos e rever seu posicionamento político na Assembleia Legislativa da Paraíba. Declaração à imprensa. Quer vir para os braços da situação de novo, hein, Felipe Leitão? Vamos ouvir.
1: É, isso só o tempo vai dizer. Primeiro, eu quero agradecer aqui de público o convite feito pelo presidente, né, desse poder legislativo, o presidente Adriano Galdino. É um cara que eu tenho uma relação não só administrativa aqui na casa, não só uma parceria política e administrativa, não. Eu tenho uma relação com o Adriano pessoal. É, nós temos uma relação que extrapola o campo político. Então, assim, eu fico muito feliz desse convite de Adriano para que eu pudesse, que eu possa pensar e avaliar o retorno ao Partido Republicano. Partido que eu saí há pouco tempo, inclusive, na última janela partidária. Então, eu acho que o momento agora é primeiro de agradecer.

0: e agradecer ao povo da Paraíba por ter me reconduzido aqui à Assembleia com uma votação tão expressiva, tão consagradora, e depois pensar nessas questões de mudança de rota partidária, de posicionamento político aqui na Casa Deputados Pessoa. Então, primeiro, a gente tem que cumprir um rito que a justiça eleitoral exige, que é a diplomação. Eu fui eleito pelo MDB, tenho que ser diplomado pelo MDB. E aí, depois de cumprir esse rito, aí nós iremos conversar sobre uma possível mudança de agremiação partidária, mas confesso que sou muito simpático à causa. É um partido que, como eu falei anteriormente, na época que eu saí do Republicanos, mas por uma questão de apoio político da majoritária, para não ser problema para o partido naquele momento. Mas é um partido ao qual eu devo muito, que me recebeu a época que eu estive filiado nele, com todas as pompas, com todas as, sabe, as referências. Não sei nem se merecia tanto, o Republicano sempre me tratou dessa forma. Então, se mais à frente a gente puder retornar para o Republicano, para mim é um motivo de muita alegria e de muita honra.
1: O MDB saiu fragilizado nas urnas, né? Felipe Leitão foi eleito por ele, bem votado, mas aquele velho ditado, né? O poder como a lâmpada acesa atrai besoura, né? Paraíba, boa demais, né? 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E vamos de informação aqui no programa Iraúna Bom, programa esse que dá notícia de tudo. Já a deputada Camila Toscano, que foi reeleita pelo partido do MDB, que é lá de Guarabira, declarou apoio ao deputado Wilson Filho na disputa pela presidência da Assembleia Legislativa da Paraíba. A parlamentar falou ao portal Fonte 83 hoje, durante sessão na casa, e negou conversa com o governador Lucas Ribeiro sobre articulações políticas. Não falei com o Aguinaldo, não falei com o Lucas, muito embora tenha respeito ambos, eu não vou aqui mentir, nem dizer que estou conversando, porque de fato não conversei com ninguém, afirmou Camila ao comentar os bastidores da eleição da mesa diretora. A deputada disse que o Wilson Filho foi o único candidato que a procurou e destacou a relação de amizade e respeito entre os dois. Se for ele, eu vou ficar muito feliz e muito bom para a nossa casa, para a nossa Assembleia, deputado novo com ideias novas, jovem, que faz o seu papel aqui muito bem, declarou. Camila também confirmou que caso o Wilson Filho seja escolhido para comandar o Legislativo Estadual, contará com seu voto e se tiver que ser, contará com meu voto, sem dúvida nenhuma, concluiu a parlamentar, enquanto as articulações para a eleição da mesa diretora avançam nos bastidores da Assembleia.

Olha, Polícia Federal mira servidores por vender carros da União, prejuízo 4,4 milhões, milhões, né? Já pensou, rapaz? Apropriação indébita. Uma operação foi deflagrada pela Polícia Federal, rapaz. A Controladoria Geral da União também investiga irregularidade na destinação de veículos a órgãos públicos federais. O cumprimento de mandado, a ação cumpre os mandados de busca e apreensão em Santa Catarina, Mato Grosso do Sul. Prejuízo estimado, segundo a investigação, aponta um prejuízo de aproximadamente 4,4 milhões à União, referente a 122 veículos negociados indevidamente entre 2021 e 2023. Batizada de Operação Réis Pública, a ação cumpriu 11 mandados de busca e apreensão, sendo 5 em São José, Santa Catarina, e 3 em Palhoça, Santa Catarina, e 2 em Florianópolis, 1 em Campo Grande, capital do Mato Grosso do Sul. Fica ladrão, não fica um, meu irmão, né, meu irmão? Eita, Brasil, bom demais.

0: Deus, marcado pelo tom da mobilização e cobrança de posicionamento político, o ex-governador e senador eleito pela Paraíba, João Azevedo, convocou lideranças regionais a se engajar ativamente na campanha para a reeleição de Luiz Inácio Lula da Silva, presidente. Vamos ouvir.
1: Todos nós temos a capacidade de influenciar alguém. Se na minha rede tem 50 pessoas, eu vou poder influenciar alguém naquela rede. Então bota a cara. Diga, porque vai ter alguém dizendo assim, o que será que o vereador tal, que o prefeito tal, que o deputado tal vai decidir nessa eleição? Não fique em cima do muro. A história não perdoa covardes. A história não perdoa covardes. Tem que tomar uma posição. E a posição é Lula. É 13. Vamos a uma virada. Todos nós temos a capacidade de influenciar alguém. Se na minha rede tem 50 pessoas, eu vou poder influenciar alguém naquela rede.
0: Aí, rapaz, o que João Azevedo, de forma efervescente, rapaz, assim falou. E não deve ficar em cima do muro, e a história não perdoa covarde. Empolgadíssimo aí com a campanha, nesse segundo turno na presidência da República, um chamativo aí do ex-governador da Paraíba e o senador eleito com mais de 1 milhão de votos, o João Azevedo, rapaz.

0: É, o presidente Luiz Inácio Lula da Silva do PT, candidato à reeleição, publicou um vídeo hoje para celebrar a votação da proposta da emenda da Constituição, a chamada PEC, que prevê o fim da escala 6-1 no Senado Federal, impondo uma jornada com dois dias de descanso e sem redução salarial. Vamos ouvir.
1: Faltando 11 dias para as eleições, finalmente o povo brasileiro vai conquistar o fim da escala 6-1 e a conquista da escala 5 dias de trabalho e 2 dias de descanso sem redução de salário. É importante ter em conta que os nossos adversários decidiram ontem que vão votar favorável, mas é preciso ficar alerta. Eles querem votar por oportunismo eleitoral, mas essa gente não tardará, se algum dia acontecer deles ganhar o Brasil, de acabar, porque eles preferem o sistema do Milei de 12 horas por dia de trabalho. Como nós já conquistamos a primeira parte e já vai votar, nós temos que festejar a partir da votação. Quando for aberto o painel, nós vamos ter que festejar, porque finalmente o povo brasileiro vai ter uma conquista civilizatória. As pessoas vão descansar 2 dias e trabalhar apenas 5 dias. Isso é bom para a saúde, é bom para o lazer, é bom para o prazer. Um beijo do povo brasileiro por essa.
0: Pois é. E o Flávio Bolsonaro terminou votando, né? Na proposta aí da escala 6-1, né? A senadora Daniela Ribeiro, mãe do governador reeleito Lucas Ribeiro, condenou ontem a idolatria e a neurose de muitos eleitores por Lula, PT e Flávio Bolsonaro do PL na reta final da disputa presidencial. Na tribuna do Senado Federal, ela fez um alerta a pastores evangélicos, segmento religioso, e que ela professa para evitar o uso indevido da fé e da religião na eleição. Vamos ouvir.
2: Lamento muito, inclusive, essa demonização do PT dentro das igrejas, porque não existe nenhum dos dois perfeitos. Não existe. Nem Bolsonaro, Flávio, é para ser idolatrado, nem Lula. Porque para quem crê, como eu e como nós que professamos a fé evangélica, cristã, só há um para receber o nosso louvor e a nossa adoração, que é o Deus que a gente crê, o Deus único e verdadeiro. Então, eu olho também, faço a minha fala, para que pastores e pastoras evangélicas possam não induzir as suas ovelhas ao erro. Pessoas humildes, muitas vezes, e outras não. Outras que têm a consciência, têm conhecimento, têm entendimento, mas entro nessa neura que aí eu pergunto. Família, pátria e Deus, certeza que tem isso? É bom que possamos, durante esse período, fazer uma reflexão que não seja de manchetes. E como disse aqui o meu querido Eduardo Braga, senador, que não seja de manchetes ou de lacração em celulares, mais uma pesquisa sobre trabalho, sobre compromisso, sobre democracia, sobre tudo aquilo que a gente viu e que a gente não quer que volte.
0: Aí é o recado, viu? Você evangélico, você católico, sacerdote, que esteja de forma exacerbada, apaixonada politicamente, e não misturar, saber separar o joio do trigo, né? Do trigo, melhor dizendo, né? Disse aí a senadora Daniela Ribeiro em seu pronunciamento no Senado ontem. Aí. 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

mais uma informação sobre o caso envolvendo o poderosíssimo Vocário, rapaz. A informação é que o celular de Vocário detalha duas e quatro idas do ex-banqueiro ao Planalto. Mensagem de WhatsApp, do app enviado por Daniel Vocário, detalha duas das quatro visitas que ele fez ao Palácio do Planalto. Os dados extraídos do celular do fundador da Master, aos quais a imprensa teve

0: recesso, o poder 360, também mostram que ele estava em Brasília nos outros dois dias e que foi registrado de sua entrada na sede do Executivo. Só não conversou com o Lula, só deixou isso, né? Como revelou o Poder 360, em 28 de janeiro de 2026, no Gabinete de Segurança Institucional da Presidência da República, indicam que Vocari esteve no Planalto uma vez em 2023 e três vezes em 2024. Em 4 de dezembro de 2024, ele se reuniu com o presidente Luiz Inácio Lula da Silva. Ele conversou com o Lula, rapaz, ainda. Vocari, ou o time do Márcio também tiveram 65 reuniões com a cúpula do Banco Central desde 2019. O Poder 360 mostrou que foram 24 encontros na gestão de 6 anos de Roberto Campos Neto. Foi 2019 e 2024. Vamos ao intervalo? A gente volta já já com mais informações aqui no programa O Iraúna Bom.
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0: 12 e 8. 13 e 8, aliás.
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1: Ele mesmo, são 13 horas e 13 minutos aqui em Uiraúna. Estamos de volta com o programa O Uiraúna Bom aqui pela Capivara FM, a 104,9, o som das águas. 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

0: candidato à presidência da República, Flávio Bolsonaro, criticou ontem a política econômica do governo Lula e acusou o presidente de tentar conquistar votos dos microempreendedores individuais, os chamados MEI, com anúncio feito há 12 dias do segundo turno marcado para o dia 25 de outubro. Vamos ouvir.
1: O Lula passou 4 anos massacrando os empreendedores desse Brasil, incluindo o agro. Mas eu quero falar aqui especialmente dos MEIs, dos microempreendedores individuais. Passaram 4 anos sendo massacrados. Maior carga tributária da história. Financiamento caro pra caramba, porque é um governo gastador, jogou o juro oficial lá na lua. É proibitivo você pegar um financiamento em qualquer banco, público ou privado, porque você não vai ter capacidade de pagar os juros tão altos por culpa do governo. Aí, faltando 12 dias para as eleições, ele quer comprar o voto dos MEIs, dizendo que vai fazer um PIX. Ele é tão... um cara tão irresponsável que, para começar, esse PIX só vai poder cair a partir de janeiro do ano que vem. Ele nem pode fazer isso agora. Mas ele anuncia achando que pode comprar os MEIs. E vou aumentar aqui o valor limite para que o MEI possa comece a pagar imposto de renda ou multifaixa. Tudo a 12 dias das eleições. Por que que não fez em 4 anos?
0: É, a velha sagacidade política maquiavélica, né? Que eles têm para usar o trunfo cartucho na hora certa. Seja o Lula, ou seja também até você numa hipótese de reeleição, Flávio. É a mesma cantiga. Direita, esquerda e tudo. Entrou no jogo político, tem estratégia para se beneficiar. É um jogo, né? Dá retorno. E você que renegociou, vem pagando, vem a dívida, não tem direito a esse benefício. O perdão são aqueles que estão na inativos, rapaz, que estão no vermelho. Você já vem pagando? Não. Você não vai ter direito desse benefício do governo, não. De fato, Bolsonaro mudou de ideia. Vai agora ao dado da banda e vamos escutar.
2: Lula, como você é previsível, né? Bastou falar que não ia no debate da Band para você, no minuto seguinte, falar que vai no debate. É claro que eu vou no debate, eu só queria que você confirmasse. Eu vou estar lá para esfregar a verdade na sua cara. O que eu já queria ter feito desde o primeiro turno e você fugiu. Toda essa campanha de medo e mentira que você está divulgando aí para as pessoas, enganando em pessoas inocentes, eu vou esfregar a verdade na sua cara. Eu vou te desmentir ao vivo para milhões de brasileiros. Te espero no debate da Band, Lula.
0: Aí, vai ter duelo, né? Vamos à participação do ouvinte. Alô, boa tarde.
3: Boa tarde, meu amigo Geraldo Andrade. Boa tarde, Alex.
0: Boa tarde,
3: audiência da Capivara FM. Por aqui, César Augusto, aqui de Alexandria, Rio Grande do Norte. Pois é, meu amigo Geraldo Andrade. Há 12 dias, né, das eleições, praticamente as eleições é amanhã, como se diz. E nós já sabemos que existe uma eleição definida no Brasil. Não adianta mais fazer esse tipo de movimento do desespero, né? Que esse camarada está fazendo aí na véspera da eleição, nas portas da urna. Desesperado, tentando enganar mais uma vez o povo. E o povo não é besta. Então o povo não vai cair mais na conversa desse mentiroso, desse irresponsável que usa o próprio dinheiro do povo para tentar, num ato

0: esperado é ganhar mais uma eleição para virar padroeiro do Brasil. Porque a padroeira do Brasil, que eu saiba, é Nossa Senhora da Aparecida, e não Lula da Silva, esse responsável que faliu as empresas no Brasil, permitiu que várias empresas fossem embora justamente por conta da carga tributária. Esse elemento não tem mais o que fazer, já passou da hora. Aí eu digo a você, Geraldo, aquele povo que foi para a urna no dia 4 de outubro expulsar Gleice Rocha, expulsar Soraya Trunic, Randolfo Rodrigues, Benedito da Silva, Paulo Pimenta, Manuela D'Ávila, aliás, é tanta gente, Gleice Rocha, é uma notícia tão grande que levaram o cartão vermelho, até pessoas que não eram do PT, mas que eram ligadas aí como governador lá de Alagoas, Renan Filho, e um cacique velho, o pai dele, que tinha quase 50 anos lá no transitando lá no Senado da República, foram derrotados. Porque o povo não aguenta mais, Geraldo. O povo está com vontade de afundar as urnas, de escancarar as urnas, apertando os 22, para botar isso com o passou. Porque é 24 horas nas redes sociais mentindo, causando terror nas pessoas, dizendo que vai acabar com isso. Tudo mentira. Porque para falar, para querer destruir Flávio Bolsonaro, eles precisam mentir 24 horas nas redes. E para destruir ele, basta dizer a verdade. Basta mostrar a verdade. Quem é o PT? Aqui no Rio Grande do Norte, no segundo turno, o Cadu do Lula já está afundando. Já parece que botaram a pedra no pescoço dele, que ele já sumiu. Tá, porque o povo acordou. O que tem no estado do Rio Grande do Norte, que é um desmanteiro do PT, que não tem quem quer o povo. Só para você ter uma ideia, Geraldo Andrade, e a audiência da capitana. Os médicos de UTI, que é um serviço essencial, indispensável para salvar a vida, os médicos de UTI estão atrasados há 90 dias que não recebem dinheiro. Aí entraram na justiça para que houvesse um bloqueio de aporte financeiro para garantir o pagamento desses profissionais que são de super importância para salvar a vida. Para que o serviço médico essencial, como o serviço UTI, consiga ser preservado. Mas, para surpresa zero de quem conhece a trajetória do PT, quando deram ordem de bloqueio nas contas do Estado, as contas estavam zeradas. Zeradas, Geraldo. Está 12 dias no pleito. Geraldo Andrade, será que precisa desenhar mais do que é o PT no país inteiro? Geraldo, o povo acordou. O povo não foi para as urnas no dia 4 de outubro para brincar, não. O povo foi para dar cacetada. O PT já morreu. Eles já mataram o PT no dia 4. E o sepultamento é dia 25. Não tem nada no mundo. Não tem benesses nenhuma mais desse elemento que faça ele reverter essa derrota. Ele disse que ia para o debate, aí Flávio não é desse, disse que não ia para ele confirmar. Quando ele confirmou que ia, para não acontecer o que aconteceu no debate do primeiro turno, e quando o Flávio disse que ele foi apoiando o debate, aí Flávio pegou ele na palavra. Flávio disse, eu não vou não. Aí ele, certo em que Flávio não disse, eu vou. Aí Flávio foi agora anunciou que vai para o debate. Como é que Flávio não vai para o debate? Debater com eu não iria não, só que eu não iria não, porque debater com mentiroso daquele, com lavado daquele, não iria não, mas Flávio vai. Para desmoralizar ele ao vivo, para os milhões de brasileiros, os 220 milhões de brasileiros, ver quem é esse elemento. Então, Geraldo Andrade, a eleição é só uma questão de tempo. Dia 25, o cantinho vai comer aí, vai deitar. E esse petista que liga para o rádio aí, se aguenta, se acalme. E não tem mais quem reverta, não. O povo quer mudança. Boa tarde.
1: Ok, César Augusto, obrigado pela sua participação diretamente aí de Alexandria, no Rio Grande do Norte, rapaz. Lula caiu na armadilha e vai ter que encarar o Flávio Bolsonaro e o

0: Juan Ferreira, vamos ouvir.
1: Parece o Léo Babaca dele, viu? O Flávio Bolsonaro lançou a isca e ele fisgou a isca, hein? Eita, Lula, tu encontrou alguém, hein? Pra te botar no bolso. Você, o Flávio disse que não ia, que foi pra lhe testar, pra você não fugir. Aí você, quando disse que agora eu vou pro debate, pensando que o Flávio não ia. Mas, ó, tava escrito que o Flávio vai lhe pegar pra moer no debate da Band. E você não vai escapar das perguntas que você tem que responder. Por que você acabou com esse Brasil, suas alianças com as facções criminosas? Por que você está abrindo aí um saco de bondades, entre aspas, para tentar ganhar a eleição, tudo às vésperas da eleição, e passou 4 anos judiando com os empreendedores, judiando com os empresários, com a maior carga tributária desse país? Passou 4 anos sem dar aumento no Bolsa Família, aí está dando aumento no Bolsa Família para tentar fisgar o voto das pessoas. Enfim, você não tem escapatória, Lula. Você vai enfrentar o Flávio para você mostrar a sua verdadeira face para o Brasil, que é a face da enganação, a face do mal, a face de quem deixou o meu Nordeste na situação de penúria em que o Nordeste se encontra hoje. Vai ser legal, vai dar mais audiência do que final de Copa do Mundo, esse debate da Band no próximo domingo. Eita, Lula, tu não escapa não, hein, bichinho?
0: Já o deputado estadual Evaz Bezerra, do MDB, que é o pai do prefeito João Pessoa, voltou a defender a neutralidade do prefeito João Pessoa, Léo Bezerra, do PSDB, na disputa presidencial do segundo turno, mas reconheceu o gesto do ex-governador Ricardo Coutinho, do PT, por influenciar articulações políticas. Vamos ouvir.
2: Eu sou o porta-voz de Léo, sou o pai de Léo, é totalmente diferente. Léo tem luz própria. É, a criação que eu passei para ele é que nós, eu nunca aceitei imposição de ninguém, e Léo da mesma forma, mas é um tema extremamente importante, momento importante para Paraíba, momento importante para o Brasil, e que nós temos que sentar e conversar. Nós não tivemos esse tempo ainda. É o prazo muito curto aí, Léo vem aí lutando e preocupado com a gestão, de dar respostas à sociedade, principalmente, até pelo resultado adverso que nós tivemos. Não deixa de ser uma sinalização. Léo chegou a dizer no primeiro turno que votaria em Lula, mas é verdade que Léo não fez campanha para Lula. Ele não podia, até porque Lula tinha um outro candidato que era o atual governador Lucas Ribeiro. Então Léo não fez campanha, como também Efraim recebeu o apoio de Flávio. Claro que os cenários mudam. Léo, como ele bem disse, que deu o seu voto a Lula, não significa dizer que poderá renovar esse voto, é uma decisão dele. Eu não falo por ele, repito, eu não sou porta-voz de Léo. Mas nós vamos sentar, eu acho que de hoje para amanhã nós vamos sentar, conversar muito a esse respeito e adotar aí um critério. A minha opinião, eu já coloquei até na imprensa, é de que nós devemos nos manter no campo neutro. Ele vai votar, eu vou votar, pode haver uma sinalização, gestos são importantes, não tem como descartar esse gesto e esse aceno. Eu estou acreditando em você. Eu não vi a declaração do ex-governador Ricardo. Eu estou dando fé ao que você me reproduziu. E assim sendo, é uma sinalização que é importante. Léo tem que pensar, não pode ser diferente, no seu projeto de reeleição. Isso não passa por imposições, até porque os cenários mudam. Muitos acordos são feitos, se vocês compararem 18 com 22, 22 com 24, 24 com 26, o cenário muda, não dá para a gente pintar. Isso não é um quadro que a gente pinta, bota na parede e vai ser aquilo. O cenário muda, a política é muito dinâmica. Mas nós vamos avaliar sim e vamos adotar uma postura. Se depender de mim, nós vamos permanecer do mesmo jeito. O nosso partido é hoje João Pessoa, o nosso partido é a Paraíba, é sim. É vestir a camisa da cidade, vestir a camisa do nosso estado e não perder de vista a importância do nosso voto para decidir o futuro do país.
0: Deputado. Tá aí. Palavra do deputado Evaz Bezerra, que disse do ponto de vista dele, que responde ao próprio Léo Bezerra, seu filho, prefeito de João Pessoa, deve ficar neutro nessa eleição de segundo turno para a presidência da República. Olha, a Comissão de Constituição, Justiça e Cidadania do Senado concluiu na manhã de hoje

0: a análise da proposta de emenda à Constituição da Segurança Pública. O texto seguirá agora para apreciação do plenário. O tema é uma das prioridades do governo federal, que pretende concluir a votação antes do segundo turno das eleições, com o objetivo de criar o Ministério da Segurança Pública. A proposta prevê mais recursos para a segurança pública, inclui o Sistema Único de Segurança Pública. Na Constituição, cria também o sistema de políticas penais. O texto também amplia a integração entre as forças de segurança e endurece as penas para integrantes de facções criminosas. Aí. A matéria principal havia sido aprovada em setembro, mas a análise de três destaques ficou para depois. O presidente do colegiado, que é o senador Otto Alencar, do PSD baiano, declarou prejudicados o destaque para a votação de três emendas que seriam analisadas em razão da ausência dos respectivos autores, e com isso a matéria segue para a votação. O relator, o senador Rogério Carvalho, PT de Sergipe, acatou total e parcialmente quatro das 81 emendas apresentadas e retirou do texto a previsão de destinar recursos das BET aos fundos de segurança pública. Foi mantida, porém, a destinação de 10% de superávit do fundo de soberano do pré-sal ao... Se eu vi aqui, do pré-sal a recursos que são oriundo desse... do pessoal relacionado ao setor.
1: Olha a mensagem.
0: Vamos ao ouvinte, alô, boa tarde.
2: Boa tarde, Leonardo. Quero mandar um alô para todos. Eu escuto seu programa, valeu.
0: Ok, Dorival. Foi muito rápido hoje, viu, Dorival? Parece que ele estava adivinhando aqui. E o programa já estava chegando ao final, né? Ali... Não entendi. Pois é, chegou ao final, mas... O Papa Leão... Pois é, rapaz. O Papa Leão XIV é diagnosticado com câncer e retira parte do pulmão. Mas tem 90% de chance, porque está no início, né? Diz os médicos, especialistas. Papa Leão XIV, 71 anos, teve... diagnóstico de adenocarcinoma pulmonar confirmado durante uma cirurgia realizada ontem. O tumor é do tipo mais comum do câncer de pulmão. Segundo comunicado do Vaticano, a operação foi bem sucedida e não houve complicações. No domingo 11, o pontífice havia anunciado que passaria por uma cirurgia para retirar um nódulo encontrado em exames recentes. Na ocasião, afirmou que a alteração tinha sido detectada em uma fase muito inicial e estava bem localizada, mas a natureza da lesão ainda não tinha sido divulgada. Oramos e rezamos para a mesma coisa, né? Ao Santo Padre, para restabelecer sua saúde. Mas não vamos embora, não. 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

0: entre dois fortes irmãos iraunês gerando emprego e renda nessa região. E por cá ficamos, né? Amanhã já é a penúltima edição da semana, rapaz, como o tempo voa. Teve o feriado, né?
1: Acabou, porra!
0: Acabou, boa tarde a todos, mas não sai daqui sem deixar uma frase pra você refletir. O pior da decepção é que ela nunca vem de um inimigo.

Agradecemos a todos pela audiência. Estaremos de volta amanhã em mais uma edição de jornalismo do programa Oiraúna Bom.

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0: Camisa 10, Ludmilla!
1: Beijo, gente!
0: Obrigado, Rio de Janeiro!
2: Tudo bem, vai ser melhor só. Se deve que será assim, é que pensando bem.

0: Faz barulho aí, pro Gavião Caruaru.
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0: Cadê a pressão na banda? 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

0: inteiro, viu?
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1: 7 horas.
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1: Olá, boa noite.
2: Boa noite para você que nos acompanha em todo o país.
1: Quarta-feira, 14 de outubro de 2026.
2: Vamos aos destaques do dia.
1: Brasil regulamenta marco legal dos jogos eletrônicos.
2: Ideia é estimular a inovação, a formação profissional e fortalecer a produção brasileira de games.
1: Nova regra traz ainda plataforma pública e gratuita para catalogar, divulgar e promover jogos nacionais. Graziele Bezerra.
3: E para ampliar a formação de profissionais para a indústria de jogos eletrônicos, o Ministério da Educação vai ofertar vagas para cursos de graduação na área de jogos digitais.
2: Outubro Rosa alerta para a prevenção do câncer de mama.
1: Agora, planos de saúde devem cobrir mamografia quando houver indicação clínica, mesmo antes dos 40 anos. Luana Karen.
4: A mamografia é o melhor exame para detecção precoce do câncer de mama. A partir dos 40 anos, as mulheres devem fazer mamografia anualmente.
2: Micro e pequenas empresas devem ficar atentas aos prazos para escolher o regime tributário de 2027.
1: Quem deseja entrar ou retornar ao Simples Nacional tem até amanhã para solicitar a opção.
2: Ainda tem dúvidas? Vamos falar da mudança e opções para você saber o que é melhor para o seu negócio.
1: Hoje na apresentação da Voz do Brasil, Luciano Seixas e Mariana Jungmann.
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1: Computadores, consoles, celulares, por todos esses meios é possível ter acesso a algum jogo eletrônico.
2: E para desenvolver esses games, que muitas vezes consomem horas da nossa atenção, é preciso juntar muita arte à tecnologia.
1: E todo esse trabalho agora faz parte do marco legal dos jogos eletrônicos, que vai regulamentar o setor.
3: O governo assinou nesta quarta-feira o decreto que regulamenta o marco legal dos jogos eletrônicos no país. A medida amplia o fomento ao setor, incentiva a formação de profissionais e promove os jogos brasileiros dentro e fora do país. O Brasil é o maior mercado latino-americano de games e está em quinto lugar no ranking de população online, com uma estimativa de 105 milhões de jogadores, segundo dados da Abra Games, a Associação Brasileira das Desenvolvedoras de Jogos Digitais Eletrônicos. O presidente da associação, Rodrigo Terra, acredita que a regulamentação vai ampliar o mercado e contribuir com a economia.
5: A pauta de videogame é uma pauta transversal, ela é pauta de cultura, mas ela é pauta de tecnologia, ela é pauta de desenvolvimento econômico e comércio. E é pauta também da fazenda, da receita. Só que agora a gente começa também a jornada, a próxima fase, né? O próximo boss fight é a gente poder categorizar tributariamente, né? Como é que vai ser agora esse setor, que agora ele é reconhecido como um setor único, não só atrelado à tecnologia, como é hoje também.
3: Dados da pesquisa Game Brasil divulgada neste ano apontam que cerca de 36% dos que consomem games no Brasil têm entre 14 e 29 anos. Outro recorte mostra que 25 milhões de gamers têm algum tipo de deficiência. Para o criador de conteúdos, Fabrício Ferreira, da Able Gamers Brasil, ONG voltada para a acessibilidade em jogos eletrônicos, a regulamentação e o fomento previstos no decreto vão contribuir para a acessibilidade no setor.
6: A gente fala muito sobre videogames, sobre jogos como um mercado pela questão do dinheiro financeiro, a gente fala muito sobre arte, mas o videogame hoje, ele é uma ferramenta muito forte de socialização. A gente tem uma grande parte da população PCD no Brasil que muitas vezes não pode sair de casa. E os videogames, ele além de ser uma forma de arte, ele também permite que essa pessoa viva experiências que muitas vezes a gente nem dá bola para essas experiências. É algo cotidiano para
3: a
6: gente.
3: A ministra da Cultura, Margareth Menezes, afirma que os jogos eletrônicos deixam de ser considerados apenas softwares e passam a ser vistos como produtos culturais.
7: E essa é uma mudança fundamental porque permite que os jogos brasileiros acessem instrumentos de fomento já consolidados, como a Lei do Audiovisual, a Lei Rouanet, o Fundo Setorial do Audiovisual, sexual, além de reconhecer o seu papel na educação, na saúde, na formação de juventudes e na qualificação profissional na geração de emprego e renda.
3: O decreto institui ainda o Game Brasil, plataforma pública e gratuita para catalogar, divulgar e promover jogos brasileiros, indicando onde estão disponíveis. E para ampliar a formação de profissionais para a indústria de jogos eletrônicos, o Ministério da Educação vai ofertar, a partir do ano que vem, 230 vagas para cursos de graduação na área de jogos digitais em 5 universidades federais nas 5 regiões do país. Reportagem Graziele Bezerra.
2: Em 2027, a reforma tributária entra numa nova fase.
1: É quando as microempresas e as empresas de pequeno porte começam a recolher a contribuição sobre bens e serviços, CBS, e o imposto sobre bens e serviços, IBS.
2: Entre os prazos estabelecidos, um vence amanhã, dia 15 de outubro. É quando os empresários devem informar se desejam permanecer ou optar pelo Simples Nacional, o atual sistema para o recolhimento de tributos.
1: Para explicar melhor essas mudanças, a gente conversa agora com o repórter Nazi Brum. Boa noite, Nazi.
8: Olá, boa noite, Mariana, Luciano, e boa noite, ouvintes da Voz do Brasil. Pois é, a reforma tributária deve ser concluída em 2033, mas a partir de 2027, as microempresas e empresas de pequeno porte começam a recolher o IBS e o CBS, que vão substituir 5 impostos: PIS, COFINS, IPI, ICMS e ISS. O primeiro passo para isso é que essas empresas optem até amanhã pelo Simples Nacional, um sistema que já existe que facilita o pagamento de impostos. Após isso, as empresas que estiverem no Simples Nacional vão optar se desejam pagar o IBS e o CBS dentro do Simples ou de forma separada. E essa opção deve ser feita até o dia 30 de outubro.
2: Agora, isso quer dizer, então, Nazi, que as empresas, as microempresas e as empresas de pequeno porte vão poder pagar esses dois impostos de duas formas diferentes?
8: Exatamente, Mariana. E o coordenador de tributos sobre a renda, patrimônio e opções financeiras da Receita Federal, Gustavo Salton, falou um pouco sobre essas mudanças.
9: O Simples Nacional, ele não acabou, ele continua sendo um regime fundamental para as micro e pequenas empresas. A grande novidade da reforma tributária é que o empresário passa a decidir se prefere manter o IBS e o CBS dentro do DAS ou se prefere no regime regular de débitos e créditos. Então, estamos nesse período agora super importante de opções e decisões de todo mundo, né, para que todos consigam fazer as suas decisões que melhor podem fruir desse novo mundo tributário que a gente vai ter agora.
8: Olha, o empresário que optar pagar o IBS e CBS fora do Simples Nacional estará aderindo automaticamente ao Simples Nacional híbrido e o pagamento será feito dentro do regime regular. Sobre esse assunto, a gente tem aqui a dúvida de uma ouvinte. Vamos ouvir.
10: Olá, boa noite. O meu nome é Iraneia Rego. Eu trabalho no ramo de moda, eu vendo roupa. E eu queria fazer uma pergunta. Quem já é do Simples e possui algum termo de exclusão, precisa fazer a opção novamente?
8: Pois é, quem vai responder é o coordenador da Receita Federal, Gustavo Salton.
9: Precisa sanar eventual problema que teve com o Simples Nacional e possui agora até 15 de outubro para fazer novamente essa opção para o ano que vem, após ter sanado eventual situação que ficou impeditiva para o regime.
8: O Gustavo Salton também vai responder a uma dúvida da Sandra Júlia. Ela é dona de um salão de beleza, trabalha direto com o consumidor e também com outras empresas. E ela quer saber qual sistema é mais vantajoso para pagar os novos tributos.
11: Eu estou meio perdida. Se eu fico só no Simples Nacional e se compensa para mim mudar para outro sistema ou ficar só no Simples ou ter os dois, eu não sei.
9: Geralmente, as empresas que tratam diretamente com o consumidor final, elas vão fruir melhor do Simples puro, que a gente chama, né? No entanto, é necessário verificar o caso concreto, quem são os seus fornecedores, parceiros e clientes, para ter certeza a respeito do que vale mais a pena. Então, muito importante aí cada um fazer a sua conta, né? Tem uma conta individual aí de cada empresa que é importante cada um estar atento.
8: Então, Mariela, Luciano, para resumir, microempresas e empresas de pequeno porte têm até amanhã para optar pelo Simples Nacional e até o dia 30 de outubro para decidir se pagam os novos tributos dentro desse sistema ou pelo método convencional.
1: Nazi, e se após fazer a opção o empresário mudar de ideia, ele pode desistir?
8: Pode sim, Luciano. O sistema vai abrir um prazo específico de 3 de novembro a 20 de dezembro de 2026 para que qualquer pessoa desista da opção feita, tanto para o Simples Nacional quanto para o sistema híbrido. E o contribuinte pode tirar todas as dúvidas sobre esse processo na Receita Federal. Basta ter uma conta na plataforma gov.br e entrar em

0: servicos.receitafederal.gov.br. Mariana, Luciano.
1: Obrigada, Nazir Brum, pelas informações ao vivo aqui na Voz do Brasil.
2: Quer saber quanto sua rede de ensino tem previsto para investir na educação?
1: O painel de financiamento do novo PAR foi atualizado e agora também traz informações sobre os repasses do Fundeb, o Fundo de Manutenção e Desenvolvimento da Educação Básica e de Valorização dos Profissionais da Educação. Feitos esses repasses feitos nos últimos 12 meses.
2: Pela plataforma é possível consultar os recursos previstos para cada rede, acompanhar receitas e despesas da educação básica e verificar os saldos de programas.
3: Você sabia que é possível consultar informações do Fundeb de forma rápida e prática? O Ministério da Educação acabou de atualizar o painel de financiamento do novo Plano de Ações Articuladas, o novo PAR. Agora é possível acompanhar pela plataforma os valores previstos para cada rede de ensino, considerando fontes como o Fundeb, o Fundo de Manutenção e Desenvolvimento da Educação Básica e de Valorização dos Profissionais da Educação, o Salário Educação e as receitas vinculadas ao mínimo constitucional destinado à manutenção e ao desenvolvimento do ensino. Com a última atualização, o novo PAR apresenta informações da Secretaria do Tesouro Nacional sobre os repasses do Fundeb efetivados nos últimos 12 meses. Além disso, a ferramenta também permite acompanhar a evolução das receitas e das despesas relacionadas à educação básica, bem como dos saldos acumulados de programas. O novo PAR reúne dados das principais fontes de financiamento da educação básica por meio de gráficos e tabelas e permite ainda que gestores educacionais, pesquisadores e cidadãos consultem os recursos destinados às redes de ensino e acompanhem a evolução das receitas ao longo do tempo. Todos esses dados podem ser consultados no painel de financiamento do novo Plano de Ações Articuladas, o novo PAR, disponível em novopar.mec.gov.br. Locução, Júlio César de Oliveira. Reportagem, Daniel Duarte.
1: O ministro do Meio Ambiente e Mudança do Clima, João Paulo Capobianco, retornou hoje a Manaus para acompanhar ações de combate aos incêndios florestais no Amazonas.
2: Após sobrevoar as áreas atingidas pelo fogo e reunir-se com autoridades locais, ele falou sobre a situação no estado e os próximos passos.
4: Não podemos comemorar porque ainda temos uma situação grave, muito grave ainda, ainda muita fumaça, mas houve uma redução nos eventos de queimadas e de incêndios, portanto nós temos um movimento positivo e há um indicativo de redução de novos focos. O novo passo agora é a investigação criminal. Nós vamos iniciar uma ação forte de investigação para identificar quem está operando esse conjunto enorme de incêndios e verificar se há uma organização por trás disso e vamos punir aqueles que forem identificados de forma exemplar para que não fique na região uma sensação de impunidade.
1: As ações são realizadas de forma integrada entre órgãos federais, estaduais e municipais para reduzir os impactos ambientais e proteger a população.
2: 330 brigadistas já foram mobilizados para atuar em apoio às equipes do IBAMA, do ICMBio e de outros órgãos federais.
1: Usar a força do futebol para combater a violência contra a mulher.
2: Com esse objetivo foi lançada a campanha Papo de Homem. No futebol, a violência não entra em campo.
5: Em dias de jogos de futebol, os casos de violência contra as mulheres aumentam 27%. Para enfrentar esse problema, o governo federal e a CBF, Confederação Brasileira de Futebol, lançaram a campanha Papo de Homem. No futebol, a violência não entra em campo. A iniciativa convoca a participação de torcedores e jogadores. No vídeo da campanha, estão reunidos jogadores presentes na convocação mais recente da seleção brasileira, como Vini Júnior.
6: No futebol, a violência não entra em campo.
5: E Rayan.
6: Violência contra as mulheres Não tem desculpa.
5: A peça foi exibida durante um amistoso entre Brasil e Argentina essa semana em Recife. A proposta da campanha é utilizar a força do futebol para conscientizar o público masculino quanto à prevenção e ao enfrentamento à violência contra mulheres. Foi o que disse o ministro do esporte, Paulo Henrique Cordeiro.
7: São homens, são atletas, são jogadores da seleção brasileira que estão falando de um prisma, estão falando de um lugar de homem. Porque a questão da violência contra a mulher não é um

0: problema sobre as mulheres, mas é um problema sobre os homens. E o homem falando sobre isso impacta, eu tenho certeza, muito mais e pode contribuir decisivamente para que esse estado de coisa possa ser extinto de toda a nossa sociedade.
1: A mensagem também é para quem acha que bebida e raiva justificam uma agressão, alerta o torcedor Marco Polo.
2: De campo, cada um responde por seus atos, fora dele também.
1: A campanha também marca o lançamento do Plano Nacional do Legado Social e Esportivo da Copa do Mundo Feminina FIFA 2027, que estabelece 4 eixos para ampliar a participação de mulheres no futebol. Vale lembrar que mulheres em situação de violência podem buscar orientação e realizar denúncias pelo Ligue 180. Em caso de emergência, devem ligar para o 190 da Polícia Militar. Reportagem Pablo Mundim.
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7: Estamos no Outubro Rosa, mês de prevenção e conscientização sobre o câncer de mama.
8: E mulheres, fiquem de olho. Os planos de saúde são obrigados a cobrir o exame de mamografia, mesmo em mulheres com menos de 40 anos.
7: A medida vale para os casos em que há indicação clínica para o exame.
8: O exame também é oferecido no SUS.
9: Ao tocar os seios, a geóloga e produtora audiovisual Laila Milani sentiu algo diferente. Ela procurou o médico e o diagnóstico foi de um nódulo benigno que precisava ser acompanhado. 6 meses depois, ao retornar para exames, descobriu que o nódulo havia evoluído para câncer de mama. Laila tinha 38 anos e nunca havia feito uma mamografia.
10: Eu não recebi nenhuma informação que abordasse esse assunto, no sentido de que a mamografia feita antes, né, poderia adiantar o meu caso, né, antecipar um diagnóstico, por exemplo.
9: Desde o começo do mês, os planos de saúde não podem mais negar a cobertura de mamografia digital para mulheres com menos de 40 anos que tenham indicação médica para a realização do exame. A mudança foi aprovada pela Agência Nacional de Saúde. Antes, os planos tinham obrigação de cobrir o exame somente para pacientes entre 40 e 69 anos. O presidente da ANS, Wadid Amou, destacou a importância da medida.
11: A partir de agora, deve ser considerada a necessidade clínica de cada paciente. O diagnóstico precoce salva vidas. Quanto mais cedo a doença identificada, maiores são as chances de sucesso no tratamento e de melhores resultados para os pacientes.
9: De acordo com o presidente da Sociedade Brasileira de Mastologia, Guilherme Novita, a mamografia é o melhor exame para a detecção precoce do câncer de mama. Segundo ele, a partir dos 40 anos, as mulheres devem fazer mamografia anualmente. Ele explica em quais casos a mamografia antes dos 40 anos é recomendada.
12: Existem pacientes que, por questões de risco, geralmente história familiar de câncer de mama ou ovário, ou história pessoal de câncer de mama ou lesões pré-cancerígenas, ou história de mutação genética, elas precisam fazer mamografia antes dos 40 anos.
9: Nas últimas décadas, o câncer de mama se manteve como tipo de câncer mais frequente entre as brasileiras, com exceção do câncer de pele não melanoma. Segundo o Ministério

0: da Saúde, hoje, a taxa estimada é de 66 novos casos por 100 mil mulheres. Reportagem Luana Karen.
1: E o Ministério da Saúde apresenta campanha com orientações sobre acesso a consultas, exames e cirurgias pelo SUS.
2: O conteúdo explica como buscar atendimento especializado e apresenta opções de atendimento pelo Sistema Único de Saúde.
3: A dona de casa, Vanusa da Conceição, moradora da Ceilândia, no Distrito Federal, conta que o filho, de 14 anos, deslocou o joelho enquanto jogava futebol e foi levado a uma unidade básica de saúde. Após o atendimento de emergência, ela conta como foi o processo para que o filho fizesse a ressonância e outros exames específicos.
4: Eu fui até o posto de saúde, a UBS. Por volta de mais ou menos 7 dias, ele foi chamado para poder fazer a ressonância. Já peguei o resultado e agora retornarei ao médico que consultou ele.
3: Para orientar pessoas que precisam de avaliação, acompanhamento, exames ou procedimentos especializados, como Vanusa, o Ministério da Saúde lançou a campanha nacional de atendimento especializado, que reúne informações sobre como buscar consultas, exames e cirurgias pelo SUS. A iniciativa apresenta o passo a passo, desde a entrada da unidade básica de saúde até o atendimento especializado, é o que explica o diretor do Ministério da Saúde, Rodrigo Oliveira.
5: A gente tem duas grandes portas de entrada. Uma porta de entrada são as UPAs e os grandes hospitais de emergência, e também você pode buscar a unidade básica de saúde. É possível em vários locais, através do meu SUS digital, através do WhatsApp ou de outros aplicativos, você buscar atendimento.
3: Os pacientes do Sistema Único de Saúde têm diferentes possibilidades de atendimento. Para uma consulta, por exemplo, não precisam sair de casa. Eles têm à disposição a telesaúde, que permite a realização de teleconsultas e telediagnósticos. A população também pode ser encaminhada para o atendimento nas carretas de saúde, unidades móveis que oferecem serviços especializados em diferentes regiões do país. Essas unidades atendem prioritariamente onde há menor oferta de serviços especializados. Rodrigo Oliveira explica como os pacientes podem ser atendidos nas carretas.
5: Em geral, um paciente que busca uma unidade básica de saúde precisa de uma consulta especializada ou de um exame especializado, como tomografia, ele entra numa fila do município, da região ou do estado. A carreta, quando chega nessa região, ela se conecta a essa fila e faz essa fila andar mais rápido.
3: Outra opção de atendimento especializado pelo SUS é o encaminhamento de pacientes para hospitais privados e filantrópicos. Reportagem Cleide Lopes.
1: Foram as notícias do governo federal.
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2: Fique agora com o Minuto do TCU. Em seguida, as notícias do Poder Judiciário e do Congresso Nacional. Boa noite.
1: Boa noite, até amanhã.
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9: 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STF.

0: Se decide afastar a inclusão das perdas inflacionárias na correção monetária dos depósitos judiciais.
1: STM realiza seminários sobre a Justiça Militar e o Tribunal Penal Internacional.
0: Para o STJ, planos de saúde não são obrigados a custear medicamentos à base de canabidiol para tratamento domiciliar.
1: Boa noite, eu sou Marcela Luiza.
0: E eu sou Walter Lima.
1: O Supremo Tribunal Federal decidiu hoje afastar a inclusão dos expurgos inflacionários na correção monetária dos depósitos judiciais.
0: A Corte entendeu que a atualização monetária deve observar índices previstos na legislação.
2: Marta a discussão Ferreira. Era para definir se os depósitos de ações judiciais da época dos planos econômicos Bresser, Verão, Collor 1 e 2 tem direito à mesma correção monetária aplicada à caderneta de poupança, chamada de expurgos inflacionários. Esses expurgos correspondem às diferenças de atualização decorrentes de períodos em que os índices utilizados para corrigir valores financeiros não acompanharam integralmente a inflação. No final, prevaleceu o entendimento de que a atualização dos valores deve observar os índices previstos na legislação, sem a incorporação de diferenças decorrentes dos planos econômicos.
1: O Superior Tribunal Militar realiza entre hoje e amanhã em Brasília o seminário Justiça Militar e o Tribunal Penal Internacional, o TPI.
0: O evento reúne especialistas para discutir temas relacionados à atuação do Tribunal Penal Internacional. Marcelo Della Libera.
3: O Tribunal Penal Internacional julga pessoas acusadas de genocídios, crimes contra a humanidade, crimes de guerra e crimes de agressão. O Prêmio Nobel da Paz este ano foi para a jurista Navi Pillay, que já integrou o TPI. A presidente do Superior Tribunal Militar, ministra Maria Elizabeth Teixeira Rocha, avalia com otimismo o trabalho do TPI ao longo de mais de 20 anos de existência.
4: Eu avalio com muito otimismo, porque o Tribunal Penal Internacional foi criado exatamente para que não houvesse a repetição dos tribunais que foram formados para julgar os delitos da Segunda Guerra Mundial. E isso eu acho que é extremamente promissor e garantista, porque dá ao mundo e à sociedade das nações, né, uma estabilidade jurídica para se dizer, né, em conflitos aquilo que se pode e aquilo que não se pode fazer. Porque até uma guerra, que é o horror e a barbárie, tem de haver regras.
3: Entre hoje e amanhã, o STM promove o seminário Justiça Militar e o Tribunal Penal Internacional, Desafios e Perspectivas da Implementação Jurídica do TPI no Brasil. O evento conta com a transmissão ao vivo pelo canal oficial do Tribunal no YouTube.
1: Plano de saúde não é obrigado a custear medicamentos à base de canabidiol para uso domiciliar sem previsão legal ou contratual de cobertura.
0: A conclusão é do STJ. Fátima Uchoa.
5: A exceção à regra é nos casos expressamente previstos em leis ou normativos específicos. Assim, a mera autorização excepcional de importação concedida pela Anvisa não impõe ao plano de saúde a cobertura obrigatória de tratamento domiciliar com canabidiol. Esse julgamento na segunda sessão, sob o regime da relevância da questão federal, ocorreu em sessão virtual e é definitivo no âmbito do STJ, pois os ministros reafirmaram jurisprudência consolidada na Corte. A decisão passa a valer para processos semelhantes em todo o país. Vale destacar que essa é a primeira vez que o STJ usou a técnica de reafirmação sob o regime da relevância da questão federal.
1: Dois dias de debates sobre sustentabilidade na Justiça do Trabalho.
0: Magistrados, servidores e especialistas vão discutir soluções para uma justiça trabalhista sustentável. Rafael Silva.
6: Entre os assuntos, eles vão falar sobre mudanças climáticas, gestão de resíduos sólidos, descarbonização e a inclusão socioprodutiva de catadores. Também estão em pauta as estratégias para a criação de planos de contingência socioambiental, além da apresentação de projetos desenvolvidos pelos próprios tribunais, o que ajuda a compartilhar boas práticas entre as unidades. O debate reforça o papel das instituições públicas diante do desafio global de atingir o carbono zero.
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1: Uma boa noite.
0: E até amanhã.
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2: Eu sou Paula Groba.
3: E eu sou Humberto Pinheiro.
2: E estes são os destaques de hoje do Jornal do Senado, que começa agora.
3: Senado vota fim da escala 6-1 em primeiro e segundo turno ainda hoje, segundo o presidente Davi Alcolumbre.
2: PEC da Segurança avança no Senado com maior integração e fim da saidinha para membros de facções.
3: Projeto garante às mulheres opção de viajar ao lado de outra passageira sem custo extra.
2: Boa noite.
3: Boa noite.
2: A PEC da Segurança Pública avançou no Senado e segue para votação em plenário. A proposta busca reforçar o combate ao crime organizado com ação direta do governo federal e maior integração entre as forças de segurança da União, dos estados e dos municípios.
3: O texto também prevê penas mais rigorosas para integrantes de facções criminosas, inclui o Sistema Único de Segurança Pública na Constituição e permite a criação de polícias municipais para o policiamento ostensivo e comunitário. A PEC foi concluída hoje na Comissão de Constituição e Justiça. Repórter Bruno Lourenço.
4: A Comissão de Constituição e Justiça aprovou a inclusão, no texto constitucional, do Sistema Único de Segurança Pública. A proposta de emenda à Constituição padroniza diretrizes nacionais e permite a criação de polícias para a guarda comunitária e ostensiva pelas prefeituras. O relator, senador Rogério Carvalho, do PT de Sergipe, acredita que a grande inovação da PEC é colocar a União como a agente atuante e corresponsável no enfrentamento direto ao crime organizado, em cooperação articulada com as polícias estaduais e locais.
5: Agora nós teremos o governo federal como integrante do Sistema Único de Segurança Pública e podendo agir conjuntamente e tendo responsabilidade no combate aos criminosos e no combate ao crime organizado em todo o país, de forma articulada e integrada, Polícia Civil, Polícia Militar.
4: Além da cooperação federativa, o texto prevê fontes de financiamento protegidas contra contingenciamentos orçamentários. Com a aprovação na CCJ, a PEC da Segurança Pública segue agora para análise do plenário do Senado, onde precisará passar por dois turnos de votação antes de poder seguir para a promulgação.
2: O senador Espiridião Amin, do PP de Santa Catarina, afirmou que a PEC da Segurança Pública merece atenção especial do governo e do Congresso Nacional. Ele defendeu que a proposta seja analisada ainda nesta legislatura pelos senadores.
3: Na avaliação de Amin, o aperfeiçoamento da proposta vai ajudar a garantir melhores condições de segurança à população brasileira.
6: Que eu creio que deverá merecer de nós, ainda nesta legislatura, a urgência e o aperfeiçoamento necessário.
2: E mulheres poderão ter o direito de escolher viajar ao lado de outra mulher em aviões e ônibus sem pagar nada a mais por isso.
3: É o que prevê um projeto que está na pauta da Comissão de Fiscalização e Controle e Defesa do Consumidor do Senado. A proposta garante essa opção no momento da compra da passagem. Repórter Pedro Pincer.
7: A Comissão de Transparência, Fiscalização e Controle está pronta para votar um projeto de lei que garante às mulheres que viajam sozinhas o direito de optar, no ato da compra da passagem em transportes coletivos, por assentos ao lado de outras mulheres. O texto já foi aprovado na Comissão de Direitos Humanos. O objetivo é evitar situações de violência durante o trajeto e limitar as situações de vulnerabilidade, além de consolidar o compromisso do Estado com a promoção de políticas de proteção às mulheres em todos os espaços. A autora do projeto, senadora Daniela Ribeiro, do Progressistas da Paraíba, destacou que o assento ao lado de outra mulher não terá custo extra para a passageira nem para as empresas.
8: Essa iniciativa ela visa prevenir casos de assédio e a gente sabe também que previne violência, proporcionando muito mais tranquilidade durante os deslocamentos. Comprovadamente, a vulnerabilidade das mulheres no transporte coletivo é uma realidade.
7: Se aprovada na comissão, a proposta só vai ao plenário caso seja apresentado recurso com esse objetivo.
2: Evitar erros médicos que podem custar a vida de crianças é o objetivo de um projeto que está na pauta da Comissão de Assuntos Sociais do Senado.
3: A proposta busca reforçar a segurança no atendimento infantil e prevenir tragédias como a do menino Benício, que morreu em Manaus após receber uma dose letal de adrenalina. A repórter Raíssa Abreu tem os detalhes.
9: O projeto do senador Eduardo Braga, do MDB do Amazonas, determina que os serviços de atendimento pediátrico tenham sempre um médico especialista. Também estão previstas regras para que os pais ou responsáveis pela criança recebam informações claras sobre seu estado de saúde e apoio psicossocial.
10: Para que um profissional não cometa erros e equívocos, como aconteceu recentemente no meu estado, com o garoto Benício, que ao chegar em um hospital supostamente de excelência no meu estado, e ao ser atendido no ambulatório, imagine Vossa Excelência que um profissional da saúde injetou adrenalina na veia de uma criança, o que levou, obviamente, a óbito esta criança.
9: A proposta recebeu o voto favorável da relatora, senadora Damaris Alves, do Republicanos do Distrito Federal. Se aprovada na Comissão de Assuntos Sociais, a proposta segue direto para a Câmara dos Deputados.
2: E a senadora Zenaide Maia, do PSD do Rio Grande do Norte, fez um apelo à paz e aos responsáveis para que vacinem as crianças. Médica, ela alertou para o risco de doenças como o sarampo voltarem a circular, com a possibilidade de complicações graves e até a morte.
3: A senadora destacou que vacinar é um ato de proteção à saúde infantil e que a imunização não deve ser uma questão política, mas uma responsabilidade de todos.
11: Vacinem os seus filhos. Não é possível que a gente continue vendo crianças voltando a ter sarampo. Sarampo é uma doença extremamente grave. Pode matar e pode também deixar sequelas pro resto da vida.
2: Senadores estão reunidos no plenário para discutir a proposta de emenda à Constituição que acaba com a escala 6x1. O texto prevê reduzir a jornada semanal de 44 para 40 horas, sem diminuição dos salários.
3: Segundo o presidente do Senado, Davi Alcolumbre, a votação da PEC em dois turnos está prevista para hoje. O repórter Alexandre Campos traz mais informações.
12: Além de reduzir a jornada sem diminuir salário, a PEC prevê dois dias de folga semanal, sendo um deles preferencialmente aos domingos. Essas regras valerão para os terceirizados que prestam serviços para a administração pública direta e indireta da União, dos estados, do Distrito Federal e dos municípios. No entanto, não serão aplicáveis para os trabalhadores da iniciativa privada que tiverem diploma de curso superior e que receberem um salário maior que 2,5 vezes o teto da Previdência Social, salvo se o empregador, por vontade própria, decidir o contrário. A mudança será gradual. Dois meses depois de sua promulgação, o tempo de trabalho por semana passará de 44 para 42 horas semanais. Um ano depois da implementação dessa primeira etapa, a jornada vai diminuir para 40 horas. Líder do governo, a senadora Tereza Leitão, do PT de Pernambuco, afirmou que a redução da jornada é uma luta histórica dos brasileiros, construída nas fábricas, comércios, nos serviços, ruas, escolas e até nas redes sociais.
13: Estamos escrevendo este capítulo ao lado de cada trabalhador que acorda antes do sol nascer, de cada mãe e de cada pai que querem acompanhar o crescimento de seus filhos, de quem deseja estudar, cuidar da saúde, encontrar os amigos, estar com a família, descansar, de quem quer simplesmente recuperar o direito de ser dono de parte maior do seu próprio tempo e fazer dele o que quiser.
12: Representante do PL de Santa Catarina, o senador Jorge Seif reconheceu que, por ser um apelo dos trabalhadores, é favorável à redução da jornada. No entanto, ele defende correções futuras no texto, como a desoneração da folha de pagamentos para aliviar o bolso dos empregadores ou até mesmo a flexibilização das relações de trabalho.
14: Então, essa PEC, ela atende, em parte, o anseio da população, que é trabalhar 5 dias por semana, mas daqui a pouco, com ela operacionalizada, o funcionário vai chegar o patrão fala assim: olha, eu quero trabalhar um pouco mais, não vai poder. Olha, eu quero fazer mais hora extra porque eu troquei de carro, eu comprei uma geladeira, não vai poder. Então essa PEC é um pouco engessada, mas vamos discutir isso lá na frente e no ano que vem Se necessitar de melhoras, se necessitar de ajuste, nós vamos fazê-los sem prejudicar a população.
12: Para aqueles empregados sujeitos a regimes diferenciados, como aeronautas, o texto permite que acordo ou convenção de trabalho defina diferentemente a distribuição do tempo de prestação de serviço e o descanso semanal remunerado, assegurados os direitos da PEC.
3: Com edição de Paulo Groba e trabalhos técnicos de Eliseu Caires, o Jornal do Senado fica

0: Por aqui. Acompanhe agora as notícias da Câmara dos Deputados. Boa noite.
1: Boa noite e até amanhã.
2: Jornal Câmara dos Deputados. Comissão debate integração das universidades com o setor produtivo.
3: Deputados criam plano de atenção no SUS às pessoas com epilepsia.
2: Projeto isenta de ICMS a aquisição de próteses mamárias de silicone.
3: Boa noite. Projeto aprovado retira ICMS das próteses mamárias de silicone. Confira os detalhes com Silvia Munhato.
4: A Comissão de Defesa dos Direitos da Mulher aprovou o projeto que concede a isenção do ICMS nas operações de compra de próteses mamárias de silicone destinadas à reconstrução mamária de mulheres que realizaram mastectomia total ou parcial. A relatora na comissão, deputada Érica Hilton, do PSOL de São Paulo, ressaltou que o custo das próteses é alto.
5: Sabendo que a prótese mamária é essencial para a reconstrução da saúde emocional e abalada pelo tratamento do câncer, o projeto facilita os avanços nas etapas do processo de cura definitivo da doença, na medida em que o acesso à prótese mamária será menos oneroso para aquelas que mais necessitam.
4: Pelo texto, a isenção será concedida mediante a apresentação de laudo médico emitido por profissional especializado, atestando a realização da mastectomia, a necessidade do uso de prótese mamária de silicone e a recomendação para a reconstrução. A isenção do ICMS se aplicará tanto para compras realizadas diretamente pelas pacientes, quanto por intermédio de hospitais, clínicas ou centros de reabilitação. O benefício valerá para procedimentos realizados pelo Sistema Único de Saúde, por seguradoras de saúde privadas ou por planos de saúde. A proposta que tira o ICMS das próteses mamárias de silicone será analisada agora pelas comissões de Saúde, Finanças e Tributação e Constituição e Justiça. Para virar lei, precisa ser aprovada pela Câmara e pelo Senado. Da Rádio Câmara de Brasília, Silvia Munhato.
2: Homenagem. Dr. Zacarias Calil, do MDB de Goiás, celebra o Dia do Médico em 18 de outubro, destacando a importância da profissão no cuidado com a vida. Ele ressalta que, além do conhecimento científico e da atualização constante, a medicina exige empatia e compromisso com os pacientes.
3: Dr. Zacarias Calil defende a valorização dos profissionais de saúde, com melhores condições de trabalho e atendimento digno à população. Ele agradece aos colegas de profissão pela dedicação e reforça a importância de manter o compromisso com a saúde e o bem-estar dos brasileiros.
2: Saúde. A Câmara analisa medidas para facilitar o atendimento à pessoa com doença renal, incluindo a diminuição da distância entre a residência do paciente e o local da diálise. O repórter Luiz Cláudio Canuto tem as informações.
6: O Brasil tem mais de 150 mil pessoas que fazem diálise, segundo a Sociedade Brasileira de Nefrologia. A demanda pelo tratamento vem crescendo e a hemodiálise é a modalidade predominante. Na Câmara dos Deputados, um projeto visa facilitar o atendimento à pessoa com doença renal crônica por meio da redução da barreira de distância entre o paciente e o atendimento. O texto, já aprovado pela Comissão de Saúde, estabelece que o atendimento ao paciente com doença renal crônica observará as diretrizes de regionalização, hierarquização e integralidade da assistência nos termos da lei e das normas do SUS. Os serviços de saúde poderiam, sempre que clinicamente indicados, dar prioridade a terapias que diminuam a necessidade de deslocamento do paciente, inclusive mediante utilização da diálise peritoneal domiciliar. A diálise peritoneal é um tratamento de substituição da função renal que limpa o sangue usando o peritônio como filtro natural. O peritônio é o revestimento interno do abdômen. A comissão aprovou a redação proposta pela relatora, a deputada Silvia Cristina, do PP de Rondônia. O texto original, do deputado Eduardo da Fonte, do PP de Pernambuco, estabelecia que a clínica de hemodiálise deveria estar no máximo a 50 quilômetros do domicílio do paciente. Mas a relatora acha que a fixação de uma distância máxima uniforme é incompatível com a organização regionalizada e hierarquizada do SUS.
7: A gente vê a importância, claro que deveria estar perto, mas a gente não vê orçamento público que dê para faça essas clínicas a cada 50 quilômetros. Então, nós fizemos uma emenda e, graças a Deus, foi aprovada para que cada paciente com indicação, nós levássemos a diálise peritoneal, que é em casa, onde o paciente ele tem a oportunidade oportunidade de fazer esse acompanhamento, né?

0: que na verdade é muito dolorido, mas em casa, no seu ambiente, que nós temos a certeza que teríamos um resultado ainda melhor.
1: O projeto estabelece que o poder público pode estimular o uso de telesaúde

0: Cláudio Canuto.
1: Economia.
2: Welter, do PT do Paraná, defende investimentos em habitação popular, saúde e educação. Ele menciona programas como Minha Casa Minha Vida, o financiamento da produção agrícola, o atendimento pelo SAMU e a ampliação das escolas em tempo integral.
3: Welter ressalta a importância de fortalecer a economia e ampliar as oportunidades para os trabalhadores. Na avaliação dele, os avanços sociais dependem da continuidade dos investimentos públicos e de iniciativas que promovam a distribuição de renda e a qualidade de vida da população.
1: Trabalho.
2: Paulão, do PT de Alagoas, ressalta a importância da mobilização dos trabalhadores e da sociedade para a aprovação do fim da escala 6x1. Ele também critica grupos políticos que apenas agora, às vésperas do segundo turno, dizem ser favoráveis à matéria.
3: Segundo Paulão, a aparente mudança de postura não afasta as ameaças aos direitos trabalhistas. Ele aponta riscos em uma possível reforma constitucional que, em sua opinião, é articulada por grandes banqueiros e alerta a população para que se mantenha atenta.
2: Tadeu Venere, do PT do Paraná, critica a mudança de posicionamento de representantes da extrema-direita sobre o fim da escala 6x1. Ele acredita que a modificação seja uma resposta ao temor das mobilizações populares e não uma revisão real de posicionamento.
3: Tadeu Venere questiona os argumentos sobre custos para pequenos negócios e a negociação individual de jornada de trabalho e rechaça também as posições contrárias a medidas sociais, como a anistia de dívidas e a votação de projeto contra a misoginia no Congresso Nacional.
1: Desenvolvimento Regional.
2: Denise Pessoa, do PT do Rio Grande do Sul, agradece o apoio recebido na eleição e se compromete em continuar seu trabalho em prol da saúde e educação e na busca de parcerias com o governo federal para custear a reconstrução no estado.
3: Ao fazer um balanço do mandato atual, Denise Pessoa menciona o campus da UFRGS, um novo aeroporto, o Instituto Federal em Gramado e o curso de medicina da Universidade Federal do Pampa, em Bagé, como principais vitórias. Ela continuará atuando em defesa do SUS e de pautas climáticas.
1: Transportes.
2: Bebeto, do PP do Rio de Janeiro, diz que a mobilidade urbana é uma das prioridades do seu mandato e cobra avanços em obras viárias na Baixada Fluminense. Entre as demandas, segundo ele, estão a construção de uma ligação entre a linha vermelha e a pista expressa da rodovia Presidente Dutra.
3: Bebeto também cobra a continuidade das obras de revitalização da ferrovia da Baixada Fluminense, incluindo a implantação de uma ciclovia entre São João do Meriti e Nova Iguaçu. Ele ainda destaca a importância da duplicação da Serra das Araras para a segurança e a fluidez do tráfego.
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1: Comissões.
2: A Câmara dos Deputados debate uma melhor integração entre universidades federais e setor produtivo. A repórter Agui Pontes tem os detalhes de uma proposta aprovada.
5: A Comissão de Ciência, Tecnologia e Inovação da Câmara dos Deputados aprovou um projeto que busca ampliar a cooperação entre universidades públicas e o setor produtivo. Segundo o autor da proposta, deputado Duda Ramos, do Podemos de Roraima, isso será feito com a criação de um Programa Nacional de Integração Universidade-Indústria. O objetivo é principalmente simplificar as relações entre o ambiente acadêmico e os setores produtivos. Segundo o relator, deputado Júlio César Ribeiro, do Republicanos do Distrito Federal, a relação entre empresa e universidades é truncada e pouco funcional.
6: A proposta cria um ambiente muito mais favorável para a integração. Hoje, muitas parcerias deixam de acontecer por causa das burocracias, da insegurança jurídica e da

0: dificuldade de aproximação entre universidades e empresas.
1: Além de intermediar essa relação, a proposta também prevê a criação de metas nacionais. Seriam metas como o número de parcerias firmadas, o volume de recursos captados em projetos, os registros de propriedade intelectual, de tecnologias somadas ao setor e outras formas de exercer impacto regional, social e econômico no setor produtivo. A governança política do Programa Nacional de Integração Universidade-Indústria seria feita em esfera federal. A proposta vai passar pelas comissões de Educação e de Constituição e Justiça. Da Rádio Câmara, de Brasília, Agui Pontes.
2: Educação. Flávio Nogueira, do PT do Piauí, ressalta a importância dos investimentos em educação para ampliar as oportunidades da população. Ele cita a expansão das universidades e dos institutos federais como exemplo de política pública voltada à população mais pobre.
3: Flávio Nogueira considera que o acesso ao ensino superior e à formação técnica devem ser prioridade do poder público. Para o legislador, a oferta de educação gratuita contribui para reduzir as desigualdades sociais, especialmente entre os brasileiros que mais precisam do apoio do Estado.
2: Esporte. A Câmara aprovou uma proposta que obriga clubes esportivos a manterem profissionais idôneos e capacitados em alojamentos. A repórter Paula Bittar acompanhou a votação.
4: A Comissão de Constituição e Justiça da Câmara aprovou uma proposta que obriga os clubes esportivos a manterem em período integral nos alojamentos um corpo de profissionais idôneos e capacitados para assistir os jovens atletas em formação. De acordo com o texto aprovado, considera-se idônea a pessoa que trabalha honestamente, com observância do dever de cuidado, que cumpre as regras estabelecidas por seus superiores, ou seja, fazendo sempre tudo com muito zelo e responsabilidade. O texto determina que o clube que descumprir a regra da presença de profissionais em período integral nos alojamentos poderá ter o contrato com o atleta em formação cancelado e também poderá ser punido com multa de até R$50 mil, que será dobrada em caso de reincidência. O contrato também poderá ser cancelado se o clube não atender os requisitos de alojamento, alimentação, segurança e higiene adequados. Outra proposta aprovada pela CCJ torna obrigatória a presença de um profissional de educação física em entidades formadoras de atletas e escolinhas de esportes. Tanto essa quanto a que obriga os clubes esportivos a manterem em período integral nos alojamentos um corpo de profissionais idôneos e capacitados para assistir os jovens atletas em formação seguem agora para o Senado. Da Rádio Câmara, de Brasília, Paula Bittar.
2: Eleições.
3: Charles Fernandes, do PSD da Bahia, defende uma reforma política com mandatos de 5 anos e o fim da reeleição para cargos de presidente, governadores e prefeitos. Em sua visão, a medida reduz gastos eleitorais e permite mais foco na gestão pública.
2: O deputado quer também a adoção do voto distrital para aproximar os deputados da população e anuncia que vai se esforçar para aprovar a pauta a partir de 2027. Na opinião de Charles Fernandes, o debate é urgente diante da proximidade das eleições municipais de 2028.
3: General Girão, do PL do Rio Grande do Norte, aponta aumento na intolerância política entre os brasileiros. O congressista defende o respeito às diferenças de opinião no parlamento, alertando para o risco de declarações que possam estimular a violência contra adversários políticos.
2: General Girão relata que seu gabinete no Rio Grande do Norte foi alvo de pichações e adesivos de caráter político. O parlamentar informa que solicitou a análise de imagens de segurança para identificar os responsáveis e que registrou um boletim de ocorrência sobre o fato.
3: Lucas Redecker, do PSD do Rio Grande do Sul, agradece aos eleitores pela renovação do mandato e faz críticas à condução da economia pelo governo federal. Ele questiona o custo de vida e afirma que os preços elevados no supermercado pesam no orçamento das famílias brasileiras.
2: Lucas Redecker também defende a apuração de suspeitas envolvendo integrantes do judiciário e cobra que possíveis irregularidades sejam investigadas. Ele afirma que pretende manter o tema em debate com foco na responsabilização de autoridades e no combate à impunidade.
5: Relações Exteriores.
3: Alice Portugal, do PCdoB da Bahia, defende a soberania nacional diante do que considera uma ameaça de interferência estrangeira nas decisões do Brasil. Ela alerta para o risco de exploração das riquezas minerais

0: Gerais por empresas de outros países, sem que os interesses brasileiros sejam priorizados.
1: Alice Portugal critica a possibilidade de acordos que ampliem o controle internacional sobre recursos estratégicos do país. Ela afirma que a proteção do patrimônio nacional e dos direitos da população são fundamentais para que o Brasil preserve sua autonomia.
2: Segurança Pública.
0: Gilmar Machado, do PT de Minas Gerais, comemora o avanço da PEC da Segurança Pública no Senado. O deputado ressalta que a proposta fortalece o combate ao crime organizado ao ampliar a integração entre as forças policiais de todo o país.
1: Gilmar Machado destaca que o texto inclui o Sistema Único de Segurança Pública na Constituição, além de permitir a criação de polícias municipais. A proposta também estabelece mecanismos de financiamento para o setor com o objetivo de ampliar os recursos contra a criminalidade.
2: Votação.
0: Plenário da Câmara aprova projeto que institui um programa de atenção integral no Sistema Único de Saúde às pessoas com epilepsia. O repórter Antônio Vital tem as informações.
3: A Câmara dos Deputados aprovou o projeto que cria um programa nacional de atenção integral às pessoas com epilepsia no Sistema Único de Saúde, o SUS. O objetivo do programa é combater o preconceito e proporcionar atendimento integral às pessoas com epilepsia, de modo a reduzir as manifestações clínicas da doença e a ocorrência de sequelas. O projeto apresentado pelo deputado Rui Carneiro, do Podemos da Paraíba, foi modificado pela relatora, deputada Laura Carneiro, do PSD do Rio de Janeiro. O texto aprovado anteriormente pela Comissão de Saúde da Câmara garantia, entre outras coisas, atendimento multiprofissional e especializado, assistência farmacêutica, acesso ao tratamento indicado, inclusive cirúrgico, leitos para internação em enfermarias e UTI, além de acompanhamento especializado à gestante antes e depois do parto. O texto aprovado prevê acesso da pessoa com epilepsia aos serviços de atenção primária, especializada e hospitalar, bem como acesso aos medicamentos incorporados pelo SUS e aos procedimentos terapêuticos e cirúrgicos indicados clinicamente e disponibilizados pelo Sistema Único de Saúde. Prevê ainda ações educativas para divulgar informações e orientações sobre a doença e o treinamento de profissionais da educação e dos transportes públicos para conhecer e reconhecer os sinais de crise epilética e sobre como agir em casos desse tipo. O acordo que resultou na aprovação da proposta, com o apoio do governo, também retirou do texto o artigo que previa horário de serviço especial para trabalhadores em fase de tratamento. A relatora Laura Carneiro explicou que as alterações priorizam a estrutura já existente do SUS, sem criar privilégios.
4: Trata-se de alterações meritórias, porque priorizam a utilização das estruturas já existentes no SUS, que se encontram em permanente evolução, e baseiam-se na razoabilidade ao proteger os direitos das pessoas com epilepsia, sem criar privilégios indevidos. Dessa forma, são mantidos os avanços do cuidado integral à saúde desse grupo de pessoas, sem comprometer a igualdade e a justiça social.
3: O projeto que cria o programa...
2: 8 horas. 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
1: Hoje a vibe é toda de sorte. Aliás, é mais um dia de sorte pra mim também. Outro dia, outra história especial dentro desse universo musical que tanto amo. Cada palco, cada nota, cada batida é um pedaço do meu coração que fica com vocês e que entrego ao mundo. Ei, mundo! Minha vida é como um livro cheio de ousadia e alegria que escrevo a cada novo acorde. Cada capítulo é uma jornada no infinito da sorte, onde cada escolha molda o nosso destino. E eu escolho mais e mais aventuras constantes. Sorte não é apenas um título. Sorte traz uma sonoridade que conecta, que faz a galera sentir aquela energia boa, sabe? Quero que essa noite seja como tirar um bilhete premiado. Que minha música seja como um amuleto de sorte pra todos que a ouvirem. Vamos nessa, meu povo! Vamos que vamos! Com a sorte no coração, porque o melhor só vem pra quem acredita. A sorte tá lançada! Meu nome é Thiago André, mas tá, pode me chamar de Thiaguinho. E hoje é seu dia,